0: show, tá dando aula pro pessoal. E no final tem aquela degustação, né? O pessoal aprovar o prato.
1: Olha, e tem alguma inscrição para poder participar? Como é que funciona?
0: Olha, a gente tem a programação durante os 9 dias da Semana do Fazendeiro. É, tem que chegar 30 antes e é por ordem de chegada. Alguns lugares vão estar reservados, são convidados do chefe, e o restante das vagas vão ser por ordem de chegada.
1: Olha, e a Brasil sempre presente nos eventos aqui da nossa região, vem sempre trazendo essas novidades. Eu vou falar mais sobre essa programação da Brasil.
0: É isso aí, a Brasil hoje, né? O nosso trabalho é desenvolver o setor da alimentação fora do ar, né? Os bares, restaurantes, lanchonetes, padaria, e desenvolver a gastronomia do estado. Então, o nosso trabalho é esse, fortalecer o associativismo e ajudar os empresários nesse desenvolvimento. E aqui nessa semana, a gente está aqui fortalecendo, trazendo empresários aqui da região, associados, empresas da região, para estar aqui em roda de conversa, bate-papo, para a gente estar desenvolvendo ainda mais o nosso setor.
1: Olha, a culinária mineira realmente destaca. Eu falo que é o seguinte, você vai andando pelo Brasil, todo lugar tem essa comida mineira, né?
0: Isso
1: é que é legal isso.
0: Isso aí.
1: E o que nós estamos prestigiando muito forte aqui.
0: Isso aí, a culinária mineira hoje ela é uma das mais admiradas do Brasil, né? Saiu uma notícia recente que Minas Gerais vai ser o destino, né, mais procurado dos turistas em 2026. E muito se dá isso pela gastronomia, que a nossa gastronomia é muito rica. Os chefes aqui, eles estão explorando produtos de Minas. Então, estão fazendo muita receita aqui com doce de leite, muito torresmo, muita carne de porco, e tem muita coisa boa aqui.
1: Legal, isso mesmo, gente. Então, é isso aí, Semana do Fazendeiro, um grande espaço para o aprimoramento do conhecimento e também para fazer amigos, porque a Brasil é isso.
0: É isso aí, é unir pessoas através da

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10h57. 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

Obrigado. Obrigado, querido. Obrigado.

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2: 6:05.
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música que é justamente o que eu gosto, né, de cantar, que são músicas, sambas com uma letra maravilhosa.

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1: As minhas da Semana do Fazendeiro 2026, e agora estou aqui no setor super especial, Faengue Senar. Eu vou conversar com a Josi, é um stand especializado em produção de café, e não é qualquer café não, gente, é café de qualidade. Josi está na mão aqui com café Pedra Redonda. Josi, a nossa região está privilegiada na produção de café de qualidade, e vocês aqui servindo esse cafezinho gostoso para a turma da Semana do Fazendeiro. Vou falar um pouco disso.
2: Sim, nós trouxemos aqui os melhores cafés da região, das matas de Minas. O café está aqui em Pedra Redonda, tem o Pico do Boné.
1: Eu queria entender essa diferenciação. Como é que é esse negócio de café especial, café de segunda, café rio? Explica para mim um pouquinho disso.
2: Bom, o diferencial desse daqui é o café nosso, o café 100% arábica, né? É um café de altitude, um café que não tem mistura. Ele é um café, assim, é um café puro mesmo. Você vai estar tomando um café diferenciado.
1: E eu imagino que o cultivo desse café também tem recomendações.
2: Sim, ele é todo selecionado, separado por lote. Os terreiros também são todos separadinhos por questão da coloração do café. E todo esse cuidado aí para fazer a seleção dos grãos na hora de preparar. Porque cada café tem um gosto, um paladar diferente devido à sua seleção.
1: Olha, nós estamos aqui numa região muito interessante, que é a região de produção de café acima de 1.000 metros de altitude. Araponga é um ponto de referência. Eu vou conversar com a Kátia. Ô, Kátia, dá uma palavrinha para mim aqui, Kátia. Você está servindo um cafezinho super legal aí. O cheiro está incrível. Me fala um pouco aqui. Nós estamos falando de café de qualidade, né?
3: Exatamente. Nós estamos falando de café de Araponga, Minas Gerais.

conjunto de fatores climáticos, como o clima, a montanha, o solo. Então, isso para nós, o quê? É um respeito pela terra também, e pelo menos eu, Kátia Belo Martins, como produtora do café Pico do Boné, Arapona Gourmet, e também como dos cafés de Jacu, que a gente também tem, em

0: absurdo. Conta pra mim.
1: O jacu, pra quem não conhece, é uma ave. Ele vai fazer o quê? Ele vai negociar lá.
0: O jacu vai negociar.
1: Isso. O jacu vai negociar lá nos grãos de café. Vai selecionar os melhores frutos de bobo. Ele só tem um nome. Então, ele vai selecionar os melhores frutos. Vai passar pelo processo digestivo dele, no qual vai dar uma fermentação natural. E depois ele vai negociar lá. E eu vou procurar o quê? Eu vou sair procurando, literalmente, o quê? Os cocôzinhos dele, que vai virar o quê?
0: Então, isso é verdade? Eu achei que fosse uma lenda.
1: Não. Aqui, pelo menos com a gente, né? A gente faz aqui, ó. Tá aqui os cocôzinhos dele. E depois ele vira o quê? Ele vira um nanolote Penélope majestosa. E por que Penélope majestosa? Porque o nome científico do jacu é Penélope obscura. E como ele vive livremente lá nas montanhas majestosas da Serra do Brigadeiro, ficou Penélope majestosa. E pra vocês negociar lá, ó, é só vocês negociar o nosso perfil, arroba café pico do boneco, que vocês vão conseguir negociar lá, encontrar um monte de coisa e visitar a gente também. Subir o pico, tomar um banho de cachoeira gostoso. É, o que mais? Um monte de coisa.
0: Olha, gente, então dá uma passadinha aqui no estande da Faeg, Senar, vem conhecer esse sabor gostoso da Serra do Araponga. Cadê a Gisele? A Gisele tá aqui distribuindo café pra turma, que eu dizer, e a turma tá gostando do café?
2: Nossa, o pessoal aqui tem gostado muito, principalmente do gosto de memória aqui, o pessoal tá levando.
0: Onde vocês são? Eu sou daqui, mas eu tô atualmente no Espírito Santo. E aí, você já conhecia essa fama do café daqui, então?
3: Sim.
0: Porque lá no Espírito Santo, ali na região da Serra também, produz café de qualidade.
3: Lá na região da Serra tem muito café bom também. Isso. Mas o café daqui é mais tradicional. Eu sou daqui da região, não, então...
0: Puxa essa linha, olha, temos um fã aqui.
2: É, a gente gosta de escutar isso, né?
0: É muito bom de escutar isso. Valeu. Um café aí pra vocês aí. Bom, é isso mesmo, gente. Então tá aí, a gente aprendendo mais sobre qualidade de café, a gente aprendendo mais sobre esse sabor gostoso da serra aqui do Araponga e que faz dessa região uma grande produtora de café de qualidade e que tem mudado, inclusive, a economia de todo o processo produtivo da nossa região. E dando muitas oportunidades ao produtor rural. Eu vou ficando por aqui e um bye-bye para você.
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1: 8:28.
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4: Mas mesmo é a exposição de antigo mobilismo que acontece todos os anos na Semana do Fazendeiro. E já se torna aí uma tradição, então as pessoas chegam aqui, é uma das primeiras atrações que acontecem todos os anos. Eu vou conversar com o Luciano Baião, que é do Clube do Antigo Mobilismo de Viçosa, um dos organizadores dessa parte da exposição da Semana do Fazendeiro. Luciano, olha, muito bom domingo, Lira Santa Rita alegrando aqui pela manhã. E, com certeza, a turma dos colecionadores da região vieram prestigiar.
5: Estamos muito satisfeitos de ter essa oportunidade, né, de contar com uma presença maciça de participantes dessa 13ª Exposição do Antigo Mobilismo de Sócio, juntamente com o Clube do Carro Antigo. Eu acho que nós firmamos mais um ponto positivo dentro dessa história toda, porque 13 anos de evento, coincidindo com o centenário da UFB, nós conseguimos extrapolar a área que estava restrita para exposição de carro, porque não cabiam mais carros. Nós crescemos em quantidade e crescemos em qualidade também.
4: Quantos carros vieram para a exposição aqui esse ano?
5: Expositores em torno de 180. Eu calculo veículos acima de 200, sem falar motocicletas. Que motocicleta deve ter o que, Cristiano? Motocicleta deve ter, ó,
4: as 40 motocicletas. É que eu tenho falado o seguinte: o antigo mobilismo se resume a automóveis. Então são veículos, transporte em geral. Até bicicleta vale, né?
5: Tratores, bicicletas e qualquer coisa que move.
4: Vou falar com o Luan também, que é o Clube do Carro Antigo de Viçosa. Luan, é uma paixão, né?
6: É uma paixão e os carros carregam história, né? De uma vida e tudo, e todo mundo chega e fala que, ah, meu pai teve um carro desse, eu já andei em um carro desse, e todos os carros carregam uma história.
4: O Cristiano também, que é do Clube do Carro Antigo de Viçosa. O Cristiano, vamos falar um pouco sobre essa vontade de colecionar carro, esse hobby que vocês têm, esse carinho que vocês têm com os veículos.
7: Fernando, rapaz, eu vou te falar uma coisa. Além do hobby, hoje o antigo mobilismo virou uma cultura, um modo de vida. Eu sempre falo, todo mundo até brinca comigo, eu sempre falo em todas as entrevistas minhas, que o carro antigo é uma máquina de fazer amizade.

0: trazendo muita cultura para o povo de Viçosa e região.
1: A gente então está aí, é a oportunidade de vir aqui para conhecer as pessoas, para conhecer um pouco dessa história. Luan, fala.
2: Lembrando que os carros que estão debaixo da tenda vão ficar durante a semana inteira da Semana Fazendeira. Vão ser removidos no domingo, no final da Semana Fazendeira.
1: É isso que eu queria falar, conversando com o Luciano Pael, porque ainda tem essa semana, as coisas estão acontecendo, ainda temos a oportunidade de conhecer sobre essas histórias e fazer amizade.
3: É isso aí, como o Luan falou, esses carros que estão sob tenda e sob gradil de proteção são carros especiais, eles continuarão até domingo da semana que vem, vão ficar a semana toda. Então o clima ainda de carro antigo continua e os ônibus ali fora ali ainda vão continuar até mais ou menos até lá no, na passarela da Posse, na avenida, ainda vai completar com veículos maiores. Então é um layout especial para 100 anos da nossa querida UFV.
1: Luciano, o pessoal que quiser conhecer mais sobre a história do automobilismo em Viçosa, conhecer vocês de uma forma geral, onde é que é o ponto?
3: Olha, nós temos o nosso site, eu acho que o clube também tem o site. A gente faz questão de atender os interessados a VI Viçosa.
1: Olha, então tá aí, Luan. Se o pessoal quiser entrar em contato com o pessoal do Clube do Carro Antigo,
2: pode seguir a nossa página no Instagram, Clube do Carro Antigo Viçosa, e pode mandar mensagem pra gente lá, que a gente consegue adicionar vocês no grupo nosso de WhatsApp. Temos o grupo mensalistas também, e tudo, e será muito bem atendido e recepcionado. Nosso amor.
1: Cristiano, tem negocinho?
0: Tem negocinho? Mais uma vez, reforçando, quem quer apreciar automóvel que você só vê na internet ou filme, vem da Semana Fazendeiro, até o final da Semana Fazendeiro você vai ver muitos veículos.
3: Ele perguntou se tem negocinho, eu respondo. Pode ter, mas não é o nosso foco principal. Nosso foco principal é expor as características do veículo. É, mas não botar principal como. Não é o objetivo nosso. O foco. Agora, o cara. O negócio acontece em Lindóia, acontece nos maiores eventos de carro antigo do Brasil, acontece, e inclusive internacional. Já participei fora do Brasil em eventos que o negócio acontece. Então, existe um negócio, existe um investimento hoje em carro antigo. Se existe investimento, existe negócio. Nós não vamos ser reais.
1: Bom, legal, isso mesmo, gente. Então, tá aí. A gente vai ter um papo aqui com a turma do Antigo Mobilismo de Viçosa, o Luan, o Cristiano e o Luciano Baião. Falamos aqui sobre esse hobby e essa oportunidade de vocês virem aqui conhecer mais durante toda a semana do Fazendeiro. Então, os carros vão estar aqui e a amizade que se forma em torno desse grande hobby, um grande hobby. Legal, isso mesmo. Eu vou ficando por aqui, um bye bye para vocês.
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3: 8h39. 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

Essa é a música que eu mais gosto, é a música que eu mais gosto, é a música que eu mais fico feliz de ter conseguido fazer. Eu espero que o som seja bom para vocês e que vocês.

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0: 54. 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

0: Pedrinho vai ser papai.
1: Quem, hein? 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

0: mulher. Você é meu irmão, mulher. Eu tô feliz com seu sucesso.
1: Será que ocorre um grau, Zinha? Poxa, hein?

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1: É isso mesmo, mais uma passagem pela Semana do Fazendeiro no campus da UFV, essa festa sensacional que é a festa da informação, festa do conhecimento, festa do lazer, e todo mundo aproveita muito, e, inclusive das coisas gostosas de Minas Gerais. Nós estamos aqui no stand da Carreta
2: Agro pelo Brasil.
1: Eu estou aqui com o Diego. Vou falar um pouco dessa estrutura que vocês trouxeram aqui para a Semana do Fazendeiro e que vai mostrar muito bem a produção de Minas Gerais.
2: É, a Carreta é uma carreta multiuso. Ela tem um podcast numa sala, uma outra sala multiuso, com vídeo imersivo. E a gente se monta e vira uma sala para palestras. Então vai ter agora uma palestra com o chefe Sidney Tomate.
1: O que, que a pessoa vai ver aqui dentro desse vídeo imersivo? Como é que as pessoas podem participar? E a programação?
2: É um acesso fácil. É um vídeo que conta a evolução do agro e é um vídeo 360 graus para as pessoas assistirem todas as paredes. Não precisa fazer inscrição, não fazer nada, chega os nossos colegas da recepção que vão colocar um propé. O vídeo acontece também no piso, então as pessoas colocam um propé para tomar esse cuidado.
1: Olha aí, gente, a tecnologia, tem muita coisa legal aqui para vocês verem. Vem aqui na carreta do Senar, CNA, conhecer essa informação sendo passada aqui. Bom, vamos conversar com o chefe aqui, porque ele está preparando para dar uma aula aqui de culinária. O chefe Tomate, fala para mim aqui o que, que vai acontecer aqui hoje.
3: Hoje, boa tarde a todos. A gente vai ter uma apresentação aqui, né, do petisco mineiro, né? Eu trouxe aqui o lagô recheado, trouxe um filó recheado, o torreiro de pirulouca aqui na nossa região, né? Trouxe a linguiça e a pimentinha mineira aqui da nossa terra região também, né? E o limão rosa, que dá um contraste muito gostoso com a carne de porco, com a carne de frango, né? E tô aqui para fazer essa cozinha através do chefe cozinha do Pedipado, fui convidado por ele, e vai ser um prazer mesmo estar aqui e receber todos aqui para fazer um pouco de informação do conhecimento que a gente tem na Goiânia.
1: Então tá aí o Duda Pabllo, que a gente já conhece também de outros carnavais. E ele aqui, então, no campus da UFV, muita coisa gostosa. E a cachaça tá ali do lado, o cafezinho também tá aí ali. Olha, tem tudo aqui no chefe.
3: A Minas é rico de qualidade culinária, né, de cachaça. E o Duda Pabllo também tá trazendo alguns drinks aí especiais para ser servido junto também.
1: Olha, você nada de braçada aqui,

0: nossa culinária mineira.
1: Olha, então, me fala como é que funciona aqui para as pessoas virem aqui, qual é o horário da programação, para que as pessoas possam também participar e aprender um pouco dessa culinária diferenciada aí.
0: Então, a carreta aqui está aberta para a visitação de todos, né? E sozinhos e toda cidade vizinha que tiver na nossa cidade. É, já está tudo preparado aqui já. Como se prepara, como se corta, né? Como é toda a produção.
1: Hoje é a hora que chegar tudo.
0: Vai ser a partir das...
2: A carreta está aberta de 9 da manhã às 10 da noite.
1: Aí, gente, então tem uma programação. Então dá uma passada aqui. Aqui em frente ao Centro de Vivência, você tem a carreta da FAENG Senar. E você fica sabendo a informação, olha que hora que esse curso aí. E já programa sua venda aqui, porque vale a pena, tá? É muito legal. Bom, falando então da Semana do Fazendeiro, muita programação para você. Vem para cá você também. E assim, é isso mesmo. Vou ficando por aqui. Um bye bye.
3: Felizade. 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
1: 2:32. 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
2: Zap. Isso mesmo, é a sua semana do fazendeiro, uma grande opção para o lazer, cultura e informação. Eu vou conversar com o Vinícius Gomes da Abrazel. E aqui no centro da semana do fazendeiro, do campus da UFB, você tem aqui no estande cozinha show Abrazel. Passando aqui por sempre uma aula, um cheirinho gostoso no ar. Olha, beleza, vamos falar um pouco sobre o funcionamento desse estande da Abrazel.
3: O estande da Abrazel pelo primeiro ano aqui na Semana do Fazendeiro, né? Na nossa cozinha show, a gente fazendo chefes aqui da região e nomes nacional também, como o chefe Pablo, campeão do Masterchef 2017, o chefe Dornelis também, um chefe influenciador muito famoso no Brasil. E nós estamos muito orgulhosos de conseguir trazer esse estande da cozinha show pela primeira vez no contexto especial, né? Que é o centenário da universidade e também comemoração dos 40 anos da Abrazel, que é a Associação Brasileira de Vários Restaurantes que representa todo o setor de alimentação fora do lar.
2: Olha, e o cardápio? Vamos falar um pouco também, porque o cheirinho aqui no ambiente é espetacular. Passou na hora do almoço aqui, a massa verde.
3: Cara, os chefes estão incríveis, né? Cada receita mais gostosa que outra. Agora a gente está aqui, os ouvintes conseguem sentir o cheirinho, mas está um cheiro maravilhoso. Hoje estamos recebendo aqui o chefe Hulk, que está vindo direto de Varginha para fazer uma mega cozinha show, para dar uma aula pro pessoal. E no final tem aquela degustação, né? O pessoal aprovar o prato.
2: Agora, tem alguma inscrição para poder participar? Como funciona?
3: Olha, a gente tem a programação durante os 9 dias da Semana do Fazendeiro. Tem que chegar meia hora antes, que é por ordem de chegada. Alguns lugares vão estar reservados, são convidados do chefe, e o restante das vagas vão ser por ordem de chegada.
2: Olha, e a Brasil sempre presente nos eventos aqui da nossa região, sempre trazendo essas novidades. Eu vou falar mais sobre essa programação da Brasil.

0: crescer o associativismo e ajudar os empresários nesse desenvolvimento. E aqui nessa semana, a gente está aqui fortalecendo, trazendo empresários aqui da região, associados, empresas da região, para estar aqui em roda de conversa, bate-papo, para a gente estar desenvolvendo ainda mais o nosso setor.
1: Olha, a culinária mineira realmente destaca. Eu falo que é o seguinte, você vai andando pelo Brasil, todo lugar tem assim, comida mineira, né?
0: É isso,
1: muito legal isso.
0: É isso aí.
1: E o que nós estamos prestigiando? Muito forte aqui.
0: É isso aí, a culinária mineira hoje é uma das cidades mais admiradas do Brasil, né? Saiu uma notícia recente que Minas Gerais vai ser o destino mais procurado dos turistas em 2026. E muito se dá isso pela gastronomia, que a nossa gastronomia é muito rica. Os chefes aqui, eles estão explorando produtos de Minas. Então, estão fazendo muita receita aqui com doce de leite, muito torresmo, muita carne de porco, e tem muita coisa boa aqui.
1: Legal, isso mesmo, gente. Então, é isso aí, a Semana do Fazendeiro. Um grande espaço para o aprimoramento e conhecimento e também para fazer amigos. Porque abraçar é isso.
0: É isso aí. É unir pessoas através da gastronomia.

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3: 4:25.

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Estamos de volta com o Aqui Jazz, um programa inteiro dedicado ao jazz. Começamos com um dos maiores pianistas vivos do jazz, Herbie Hancock, e a sua Cantaloupe Island, de 1964, que se tornou um standard do jazz. Aqui, vamos com um tempero brasileiro. A voz inconfundível de Milton Nascimento, Pat Metheny na guitarra e, claro, o próprio Herbie Hancock no piano.

lançamos um standard do jazz, Misty, de 1954, com o seu autor, o pianista Errol Garner. Antes, Little Jazz Bird, do grande George Gershwin, na voz da cantora canadense Emily Claire Barlow. E abrimos com Cantaloupe Island, de e com o pianista Herbie Hancock, Pat Metheny e a voz de Milton Nascimento. Continuamos com o melhor do jazz, especialmente da primeira metade do século XX. Agora, um clássico da animação, o tema de abertura do desenho Os Flintstones, com o pianista alemão Tilo Wolff.

anos, a cantora e pianista brasileira Eliane Elias e a sua conhecida Little Paradise. E abrimos o bloco com o tema da animação Os Flintstones, na versão do pianista alemão Tilo Wolff e banda.

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1: Esse mês da Semana do Fazendeiro 2026, e agora estou aqui no setor super especial. Falei de cenário, vou conversar com a Josi, é um estande especializado em produção de café. E não é qualquer café, não, gente, é café de qualidade. Josi está na mão aqui com café de Pedra Redonda. Josi, a nossa região está privilegiada na produção de cafés de qualidade. Vocês aqui servindo esse cafezinho gostoso para a turma da Semana do Fazendeiro. Fala um pouco disso.
2: Sim, nós trouxemos aqui os melhores cafés da região, das matas de Minas. O café está aqui em Pedra Redonda, tem o Pico do Boné.
1: Eu queria entender essa diferenciação. Como é que é esse negócio? Café especial, café de segunda, café rico. Explica para mim um pouquinho.
2: O diferencial desse nível é o café nosso. O café é 100% arábica, né? É um café de altitude, é um café que não tem mistura. Ele é um café, assim, é um café puro mesmo. Você vai estar tomando um café diferenciado.
1: E eu imagino que o tipo desse café também tem recomendações.
2: Sim, ele é todo selecionado, separado por lote. Os terreiros também são todos separadinhos por questão da coloração do café. E todo esse cuidado aí para fazer a seleção dos grãos na hora de preparar. Porque cada café tem um gosto, um paladar diferente devido à sua seleção.
1: Olha, nós estamos aqui numa região muito interessante, que é a região de produção de café acima de 1.000 metros de altitude. Arapunga é um ponto de referência. Eu vou conversar com a Kátia. Kátia, dá uma palavrinha para mim aqui, Kátia. Você está servindo um café